0: MC Tota, DJ Godinho na produção, e pra 77 na direção, e vem no hotel.
1: Minha amiguinha, quantos aninhos você tem, Tereo Teo Teo?